0: Thaís, é o nome dela, essa potência vocal em ação por aqui no Vibe Total com Casado Solteiro. Já pensou, rapaz? Casado, porém solteiro. O que dá na mesma se for um solteiro casado. É a mesma coisa, né? Eu só sei que ambos não dá certo, né? Volto já, segura aí.
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6: 9:08.
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6: 9:11.

0: Tamo junto nesse rolê que é o nosso Vibe Total. Com mais emoção, com aquela vibe positiva, do jeito que você gosta aqui. Vem pra resenha, bebê. Pedidomusical.com.br. Também é de Brasília, passando por aqui. Minas Gerais, Paraná, Mato Grosso do Sul. É tudo nosso.
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0: Opa, chegando ele, Alejandro Sanz.

Marina Sena e a lua cheia por aqui no nosso Vibe Total, metendo pressão, hein? Bom demais. Deixa eu mandar um abração aqui pra turma do Rio Grande do Norte aqui com a gente. Pessoal de Santa Catarina, bora Paraíba, simbora Maceió, Recife. Todo mundo curtindo aqui o nosso som pela internet. Obrigado aí pela audiência.

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3: 9:22.
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10: 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Ei, como se tira leite de gato? Puxando o pires!
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3: 9:26.

0: que, juízo? Me fala, pra que, juízo? Felipe Araújo dando o recado bem dado aqui no nosso Vibe Total. Tô contigo nesse rolezinho, hein? Já já vai passar por aqui, ó. Charlie XX. Você curte? Você gosta? Então já já a gente ouve por aqui no nosso Vibe Total, hein? Continua por aqui, bebê.
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4: 9:36.

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6: 9:38.

tudo que você gosta, a gente reúne e traz aqui pra você as melhores do Brasil e o mundo. Passa por aqui, bora. Agora sim, chegando o Charlie XX.

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1: Murilo Huff, mulher sem ciúme. Você tá doido? Será? Essa foi pra fechar aqui nosso vibe de hoje. Tô indo nessa, meus amores. Gratidão aqui sempre por essa companhia que eu amo demais estar aqui juntinho com vocês. Valeu todo mundo aqui, ó. Ouve a gente sempre pela internet, tá? Eu volto amanhã no mesmo horário. Fechou? Vem aí a nossa próxima atração. Abraço, valeu, turma.

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2: 9:54.
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Songs of Love para todo o Brasil. Que prazer imenso de estar com vocês a partir de agora, trazendo os grandes hits, os grandes sucessos e convidando você para viajar comigo no planeta chamado amor. Hoje, quinta-feira, dia 16 de julho de 2026. E você, como é que você está por aí? Tudo bem? Um beijo no seu coração. Aumenta o volume que tem muita música, muito sucesso por aqui. A gente começa muito bem com John Lambie.

0: Clube. Esse é nosso Songs of Love para todo o Brasil, demais, hein? E você, como é que você está por aí? Tá curtindo? Fico muito feliz de estar aqui com vocês. Obrigado mesmo pelo seu carinho. Obrigado mesmo pela sua audiência. Bom, a gente vai fazer o seguinte. Vamos dar uma paradinha aqui agora, rapidinho. Daqui a pouco, a gente está de volta com muito mais sucesso.
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4: 10:17.
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8: 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Ai, é tão engraçado.
7: Risadinha.
9: Risadinha do
10: Havia um gato que se chamava Tido, e ele sempre dormia num cesto. Um dia seu dono foi ver o gato e ele não estava no cesto. Qual é o nome do filme? O Cesto Sem Tido.
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4: 10:22.
15: 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Muito bem, voltamos aqui no Songs of Love. Rihanna, Lift Me Up.

0: demais, hein? Ryan Gosling, City of Stars, aqui no nosso Songs of Love. Essa música foi tema do filme La La Land. E daí, curtiu? Bom, vamos fazer o seguinte, a gente vai dar uma paradinha bem rápida agora. Enquanto isso, vamos dar aquela relaxada. Enquanto você beija bastante seu amor, toma aquele cafezinho gostoso para curtir com a gente. E daqui a pouquinho tem muito mais sucesso.
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2: 10:38.
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4: 10:40.
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7: Bem, estamos de volta. Lady Gaga.

0: Yeah, baby, demais. Lenny Williams, Casey, I love you. Aqui na programação mais gostosa, mais deliciosa do seu rádio. É bom demais, hein? Eu fico muito feliz de estar aqui com vocês. Obrigado mesmo pelo seu carinho. Obrigado mesmo pela sua audiência. Bom, a gente vai fazer o seguinte, vamos dar uma paradinha aqui agora, rapidinho, tá bom? Daqui a pouco tem mais
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2: 11:03.
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5: 11:06.
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9: Olá, voltamos aqui no nosso Songs of Love. Sam and Dave.
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0: Grass, Closed Door, aqui na programação mais gostosa, mais deliciosa do seu rádio. Demais, hein? Sucessaço aqui na nossa programação. E você tá curtindo? Bom, nós vamos fazer o seguinte aqui agora, hein? Nós vamos dar uma paradinha rapidinho. Daqui a pouquinho a gente volta com muito mais músicas.
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3: 11:23. 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
8: O que existe com certeza após a morte? O velório!
9: Onde acabou de ouvir?
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1: 11:27.
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5: Olá, voltamos aqui no nosso Songs of Love. Demais estar aqui com vocês, hein? Obrigado mesmo pelo seu carinho. Obrigado mesmo pela sua audiência. Slow down.

0: Os Mora aqui no nosso Songs of Love.
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3: 11:43.
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0: 11:45.
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4: Muito bem, voltamos. Aqui é o Songs of Love. George Smith, Bowing or Crying.

0: Demais, hein? Isso é nosso Songs of Love para todo o Brasil. Prazer, hein? Só musicão rolando por aqui na nossa rádio. Beijo no coração para todo mundo. Fiquem todos com Deus e amanhã a gente volta com muito mais sucesso, hein? Até lá, tchau, tchau.
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2: 00:02.
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2: 00:04.

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1: Once again, Britney Spears.

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4: 00h21.
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3: 00:24. Meia-noite e 24.

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2: 00:44.
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2: 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Muito mais você. 00:46. 00:46.

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3: 1:32.
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7: Uma e 35.
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9: Dando sequência na sua sexta, a gente vem com você, vem com música. É, e é curioso, hein, gente, como uma boa música pode mudar o clima do dia. Às vezes, ela nos faz refletir. Outras vezes, a música nos convida apenas a cantar junto e aproveitar o momento. Vamos ouvir Sei, com Nando Reis.

0: Minha, não me recomendo. E New Oracles. Aqui foi sucesso também que marcou o terceiro bloco. Já já o último, hein? Ainda tem uma sequência preparada para fechar a semana com boa música, então não sai daí.
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3: 1:50.
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3: 1:53.
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12: Você tá curtindo as melhores músicas, você tá ligadinho no nosso Viagem Musical, nesse programa bacana que só traz sucesso. E a gente vem com as últimas de hoje, dando a partida, né, pro nosso final de semana. A gente ouve Vitor Guima, Beatriz, pra puxar o último bloco de hoje.

0: obrigada por escolher a nossa companhia ao longo dessa semana. Que os próximos dias sejam, né? Claro, final de semana de descanso, alegria e uma trilha sonora que faça bem ao seu coração. Na semana que vem tem mais uma viagem, viagem pelas músicas que marcaram gerações. Então, um ótimo fim de pra você, pra sua família e até a próxima.
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4: 2:08. 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
4: 2:10.

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2: 2:28.
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2: 2:30.

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3: 2:47.
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3: Duas e 49.

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1: 3:07.
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1: 3:09.
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1: 3:09.
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1: 3:13.
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1: 3:13.
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2: 3:16.
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2: 3:16.
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3: 3:18.
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3: 3:18.
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3: 3:21.
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3: 3:21.
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24: 3:23.
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24: 3:24.
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24: 3:27.
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1: 3:27. 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
1: 3:30.
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1: 3:30.
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1: 3:32.
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10: 3:32.
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10: Três e trinta e quatro.
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10: 3:34.
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6: 3:37.
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6: 3:38.
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6: 3:40.
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10: 3:42.
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10: 3:43.

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5: 3:45.
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5: 3:45.
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5: 3:48.
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5: 3:48.
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5: 3:50.
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5: 3:51.
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1: 3:53.
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1: 3:53.
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1: 3:56.

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3: 3:57.
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3: 3:59.
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3: 3:59.
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1: 4:02.
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1: 4 e 4.
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1: 4 e 5.
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1: 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Muito mais você. 4 e 7.
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1: 4 e 7.
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6: 4 e 8. 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
6: 4 e 9. 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
6: Quatro e onze.
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6: 4 e 12.
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17: 4 e 14.
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17: 4:15.
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16: 4:17.
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16: 4:17.
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16: Quatro e 19,
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16: 4:19.
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1: 4:22.
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1: 4:22.
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1: 4:25.
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1: 4:25.
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1: 4:27.
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1: 4:27.
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1: Quatro horas e 30 minutos.
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1: 4:30.
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0: 4:33.
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0: 4:34.
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3: Quatro e 36.
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14: 4:37.
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14: 4:40.
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14: 4:41.

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3: 4:43.
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Senhores e senhoras, mais um programa Sertão Caboclo chegando aqui na sua rádio, chegando aqui na sua latinha. Ei, sexta-feira bonita, vem em mim, sua danada, 17 de julho, é final de semana e o Sertão Caboclo tá por aqui novamente, levando você pra curtir a boa música sertaneja do passado e do presente. É moda boa de viola, é moda da roça, é moda do sertão, é hora de aumentar o volume e deixar a tradição caipira falar mais alto aí no seu rádio. Seja bem-vindo, bem-vinda e pode ficar à vontade pra curtir, viu? Pra começar tem Daniel, falou e disse.

0: Vale Paranaense, o vaqueiro, moda bonita demais. Tivemos ainda Ginigê nas Águas do São Francisco, Zé Carreira e Carreirinho, canoeiro, e Falou e Disse, Daniel, príncipe do sertanejo, aqui na programação do Sertão Caboclo. E já já tem mais, hein? Daqui a pouquinho tem Abel e Caim.
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2: 4h58.
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0: 5 horas.
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7: Firma no golpe que aqui é Sertão Caboclo, meu filho. Aqui a moda é inspirada na roça. A moda é caipira. Ó, quem quiser participar do programa, de repente indicar uma música, mandar um alô, participar, registrar a companhia, já sabe o que tem que fazer, né? pedidomusical.com.br é o site que você acessa aí do seu computador, tablet e até do seu celular e manda pra gente aquele ilusão legal. pedidomusical.com.br. Boa noite, amor. Chegando mais um modão. Carimbada do Sertão Caboclo com Belmonte e a

0: Faca, Estrela e Boi Fubá. César e Paulinho aqui nas emoções do Sertão Caboclo. Modão bonito, hein? Tivemos ainda Vieira e Veirinha Folgazão, Sulino e Marrueiro Viola Sentida e Boa Noite Amor Belmonte Amaraí. É Sertão Caboclo, meu filho. É moda jeitada demais da conta.
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2: 5:15.
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2: 5:17.
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0: Os clássicos da música sertaneja, a viola de um jeito todo especial, em prosa e melodia aqui dentro da programação. Do tempo em que o radinho de pilha era o maior luxo, né? Direto pro alto-falante moderno de hoje. Teve tecnologia trazendo evolução para os nossos dias, mas o importante é que a essência raiz, a essência caipira, a essência sertaneja se manteve na gente, né? Legal demais. Sertão Caboclo abrindo novamente as cortinas da saudade para homenagear os reis da viola do passado e a nova geração que não deixa apagar essa chama. Trio Pararadura chegando, Astro Rei.

0: Ela e o Garçom, tá aí, Canário e Passarinho. Tivemos também do Duque da Van, Milagre de Amor, Maikiliano Ponteio da Viola. Chonada demais, né? Trio Parada Dura, Astro Rei e Sertão Caboclo. Aqui só tem modão.
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4: 5:31.
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4: 5:33.
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0: Já voltamos aqui na programação do Sertão Caboclo, meu filho, com os maiores sucessos da música sertaneja raiz do passado e também do presente. Vamos mandar abração para quem já acessou aí o pedidomusical.com.br e tá participando, né? Ivone, obrigado pelo carinho, viu? A Marina tá aqui na audiência junto com a gente também. Muito obrigado pela sintonia, muito obrigado pela companhia. O Alan Kleber manda um abraço aí pra Isa, pra minha tia Rosana, pro Birajara e pra toda a família aí do Mário. Tá certo, Marião, grande abraço. Jomar tá com a gente também, a Leia, o Luiz Almeida e toda essa família maravilhosa também chegando por aqui e pegando carona com as nossas emoções do Sertão Caboclo. Vamos lá que tem mais. Chegando agora ele, Silvio Zé Goiano, Mil Anos de Perdão.

0: fronteira. Moda bruta demais. Tivemos ainda atravessando fronteiras os Filhos de Goiás, Eduardo Costa, Boiadeiro Errante. Tudo começou nesse bloco com Elis Silva e Zé Goiano, Mil Anos de Perdão. Fica aí na audiência. Já já tem a segunda hora do Sertão Caboclo.
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14: 5:55. 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
1: 5:59.
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8: Chegamos de volta aqui na programação da sua rádio, abrindo mais uma hora do Sertão Caboclo. É final de semana, sexta-feira, minha gente, 17 de julho. E claro que a moda sertaneja raiz estaria presente aqui na programação para você. Vamos lá, abrindo mais uma porteira do sertanejo. Tem boiada cuiabana, Tião Carlos.

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0: A marca da traição, Zilizalo, poeta e trovador, o preço da traição, Jacó e Jacozinho, Centelha Divina, teve ainda Tião Carreiro e Pardinho, Boiada Cuiabana, só modão bonito pra todo mundo que tá aqui junto com a gente curtindo o Sertão Caboclo. Já já a gente volta com mais, hein? Daqui a pouquinho tem Lil e Léo.
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5: 6:12.
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3: 6:14.
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0: Pega carona aqui com o Sertão Caboclo. Já estamos de volta levando a boa música sertaneja. Prepara o seu coração de caboclo porque o bloco da sofrência tá chegando agora, hein? Legítima do Mato, né? Oficialmente aberto a temporada dos modão aqui no Sertão Caboclo. E a gente começa com essa dupla aqui que é unanimidade, né? Todo mundo ama, foi uma grande referência, foi um dos ícones, né? Foram um dos ícones da música sertaneja e trouxeram pra gente tantas e tantas poesias como essa daqui, ó. Essa terra é boa. Lil e Léo.

0: do Modão com os trovões, Ronaldo Viola e João Carvalho, Abel e Caim, Menino e o Cachorro. Tivemos ainda o Pedro Bento e Zé da Estrada, Janela do Tempo, Liu e Léo, Essa Terra é Boa. Boa demais mesmo pra curtir música sertaneja numa sexta-feira como essa, né? É uma seleção feita a dedo pra quem curtiu muita música aí no radinho de pilha, né? No toca-disco, toca-vinil, na fita cassete, pra quem cantou muito essas modas aí, né? Ao redor da fogueira, com o tio, com o avô, com o pai, relembrando grandes clássicos e saudando as novas gerações que também continuam gravando essa música que a gente ama. E daqui a pouquinho tem Moreno e Moreninho, hein? Já já também tem Chico Rei e Paraná.
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4: 6:29.
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2: 6:33.
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0: Sertão Caboclo, o melhor da música sertaneja já está de volta. E tem mais alusão para quem participou através do pedidomusical.com.br, Claudemir. Grande abraço pro Ney, tá mandando lá pra esposa Sandra com amor e carinho, pra Fafá, pra netinha Melissa. Eita, coisa boa, família unida. Cleverson tá aqui junto com a gente também, mandando um abraço lá pro Moreira, pro Alisson, pra Gal, é isso? Pra Gal, pra Diva, o Bartô e todo mundo lá ligado com a gente também, curtindo e acompanhando as emoções do Sertão Caboclo. Ó, você da cidade, você de qualquer parte da região, tá afim de participar? Já sabe o que tem que fazer, né? Pedidomusical.com.br. Milagre da Rede chegando!

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0: Milionários é Rico, Mãe de Leite, Luiz Fernando e João Pinheiro, Quatro Rodas, Caprichos do Destino, Chico Rei Paraná. Ainda passaram por aqui Moreno e Moreninho com Sucesso Milagre da Rede. Daqui a pouquinho tem As Apaixonadas, hein? Já já a gente volta com mais sertanejão.
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2: 6:49. 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
3: É, meus amigos, o Sertão Caboclo já tá de volta. E não só trazendo a moda sertaneja de viola, mas também trazendo a moda sertaneja romântica. Aquela que cutuca o coração e faz a gente suspirar. Vamos lá, começando com Zezé de Camargo e Luciano. Dois corações e uma história.

0: Léo Magalhães, a nova geração, eu tô dizendo. Majestade Sabiá, Christian Ralph, Loucura Demais. O Abajur, Gilberto e Gilmar. E ainda teve Zezé de Camargo e Luciano, Dois Corações e Uma História, fechando mais uma edição do Sertão Caboclo. Obrigado a todo mundo pela audiência, pelo carinho e a companhia. Que vocês tenham aí um final de semana maravilhoso e que segunda-feira a gente possa se encontrar por aqui novamente, em nome da viola, em nome do modão sertanejo. Fiquem em paz, fiquem com Deus.
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2: 7:10.

Só clássico sertanejo aqui na programação da sua rádio. E olha, gente, quem ainda não participou do programa, fica à vontade. É pedidomusical.com.br, viu? Pedidomusical.com.br. Você manda pra gente o seu alusão, você participa, você indica o seu som, você faz e acontece dentro da programação, inclusive dando a sua sugestão sobre o programa, viu? Fica à vontade, pedidomusical.com.br. Tá chegando Cleiton e Camargo. Outra chance aqui no Só Clássico Sertanejo.

0: Linda, linda, linda. Lua e Flor, Carlos César e Cristiano. Tivemos ainda Marlon e Maicon, Te Peço, Fica Comigo. Pião Carreira e Zé Paulo, Crises de Ciúme. E Cleiton e Camargo, Outra Chance. Linda demais. Gente, daqui a pouquinho tem mais Só Clássico, hein? Já, já, a gente viaja no tempo pra matar saudade com Chitãozinho e Chororó.
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5: 7:27.
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5: 7:29.

As músicas que fizeram história, os sucessos que marcaram a época. Estamos de volta com o Só Clássico Sertanejo e muita gente aqui participando, mandando alô, pedindo som, indicando sua música preferida. Volta você aqui junto com a gente, viu? pedidomusical.com.br pedidomusical.com.br. O Natanael tá aqui junto com a gente. Obrigado, Natanael. Tá mandando lá pra Leiva, o Marco Antônio, a Rita e todo mundo que tá lá curtindo a gente, valeu. Quem mais? O Douglas tá na nossa sintonia, mandando pra todo mundo aqui da cidade, pra toda a galera que tá curtindo a gente também na nossa região. Muito obrigado pela audiência e pelo carinho de vocês, valeu mesmo. É, Paulão, meu querido, tá aqui junto com a gente também, marcando presença, mandando pra Sandra, pro Neto, pro Vinícius, né? E também pra Helena, galera aí que tá na audiência também acompanhando e curtindo o Só Clássico desta sexta. Titão e Chororó chegando, coisa de amigo, aqui só as melhores do sertanejo.

0: Telefone no ar, Moda Bonita, Gino e Geno. Tivemos ainda Leonardo Refém, Juliano César, Ainda Existem Cowboys e Chitão Chororó, Coisa de Amigo. Esse é o Só Clássico Sertanejo. 2 horas com o melhor do modão.
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5: 7h45.
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5: 7h47.

um só clássico sertanejo. O programa que faz o relógio parar, né? A rotina fica de lado, o passado vira presente e cada acorde, cada música, cada sucesso entra no nosso coração e revela boas memórias. Entrando no ar mais uma vez com todo aquele repertório que só o só clássico sertanejo sabe trazer para você aqui na sua rádio preferida para mais um bloco de pura nostalgia. João Paulo e Daniel, pega essa pedrada aí, ó. Rosto molhado.

0: esquentando a programação de sexta-feira. E olha que combina mesmo com o final de semana, né? Léo Caiota e Robertinho, vou tomar um pingão. Sandra e Gustavo, Dona de Mim, Ataíde Alexandre, Luzes da Ribalta e Rosto Molhado, João Paulo e Daniel. Daqui a pouquinho Só Clássico tá de volta na segunda horinha. Fica por aí.
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5: 8:02.
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6: 8 e 9.

já voltamos com o Só Clássico Sertanejo desta sexta-feira, 17 de julho, abrindo por aqui mais uma hora inteirinha de muita música boa, de muita saudade. Para começar bem, tem André e Andrade, Deixa as Águas Rolar.

0: Sentam pra não chorar. Chico Amado Xodó, teve Almir Sater, A Saudade é uma Estrada Longa, Donizete, Ai Amor e André Andrade, Deixa as Águas Rolar. Que delícia de programação, né, gente? Quanta música top, ó. Daqui a pouquinho o Só Clássico tá de volta pra você, viu? Já já tem João Mineiro e Marciano.
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5: 8:24.
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6: 8:26.

clássico sertanejo, o melhor do passado, o melhor da música sertaneja de modão, os sucessos que fizeram história pra você. E ó, pode participar, tá bom? pedidomusical.com.br, acessa aí agora e já manda pra gente o seu lozão pras próximas edições do programa. Da boca pra fora, chegando Gilberto.

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1: Por que chora tarde? João Reis e Reni, além Aladim, Dói Cotovelo, Mocoque Paraíso, Pedreiros de Deus e ainda da boca pra fora, Gilberto e Gilmar. Um sucesso mais top do que o outro, mais lindo do que o outro aqui na nossa programação. A gente vai pro intervalinho, daqui a pouquinho eu tô de volta.
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6: 8h40.
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12: 8h42.

Voltamos, e o Toninha mandando pra Isabel. Obrigado, Isabel, Toninha, valeu pela companhia e audiência de todos vocês aqui junto com a gente, tá bom? O Leocádio também tá aqui na programação. Kleber, adoro curtir o programa de vocês todos os dias. Manda um abraço aí pro meu pai, o Ronei, pro meu tio Rosinei, pro Emerson, pro Ítalo e também pra minha mãe, a Maria. Sempre estamos ligados na programação de vocês. Oh, muito obrigado, viu? Valeu de coração pela sintonia e pelo carinho de todo mundo aí. Johnny tá aqui junto com a gente, mandando lá pro Edgar, pra esposa Fátima e pra todo mundo que tá na audiência. Bora cantar mais uma. 2-1, Amor Perfeito.

Dourados, Durval e Davi, fechando por aqui mais um Só Clássico Sertanejo. Também tivemos Renan e Raí, Vem Me Fazer Feliz, Não Acredita, Adalberto e Adriane, 2-1, Amor Perfeito. Obrigado pelo carinho, gente, obrigado pela sintonia de todo mundo, abraço pra vocês. O programa fica por aqui, a gente volta com certeza, se Deus quiser, segunda-feira, com mais 2 horas de pura nostalgia pra você viajar no tempo. Beijo no coração pra todo mundo, final de semana lindo, fantástico pra vocês e até segundona. Tchau, tchau!

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4: 9-2.
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quinta-feira. Olha, olha, ela chegou. Que maravilha, né? E o nosso Toque de Mulher chega com ela, chega com essa sexta-feira gostosa, trazendo músicas, dicas e aquela receita que todo mundo ama, né? Eu, Tati Invade, tô por aqui, hein? Bora aproveitar, curtir este momento muito bem. Obrigada. Vamos começar o nosso Toque de Mulher com uma dica de saúde e beleza.

0: limpador de mármore e granito. Para preparar, você vai precisar de 2 xícaras de água morna e 2 gotas de detergente líquido. Com o tempo, peças e superfícies de mármore ou granito podem ficar amareladas. E para evitar isso, você pode utilizar essa mistura de água morna e sabão para limpeza diária. Danilo e Davi, apaga, apaga, apaga. Sucesso aqui no Toque de Mulher.
1: Eu acho que você tem que mandar aquela mensagem. 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

0: Man I Need foi Olivia Dean. Você ouviu Pelo Bem da Minha Saudade, Gustavo Lima. Toques de Mulher, daqui a pouquinho traz uma receita deliciosa, perfeita para o seu final de semana. Não precisa se preocupar, deixa comigo e daqui a pouquinho tem receita do dia aqui no Toque de Mulher.
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5: 9:18.
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5: 9:20.
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0: Eu, Tati Invade, já estou de volta com o Toque de Mulher e agora tem a nossa receita do dia.
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0: Olá, olá, mais uma receitinha saborosa chegando aqui pra você. Nossa receita de hoje, penne gratinado. Ingredientes: um pacote de macarrão tipo penne, 500 gramas, sal a gosto, um tablete de caldo de galinha, um pacote de ervilha congelada, 300 gramas, duas colheres de sopa de manteiga, uma cebola ralada, um dente de alho picado, duas xícaras de chá de presunto picado, três xícaras de chá de creme de leite fresco, uma xícara de chá de requeijão cremoso, uma xícara de chá de queijo parmesão ralado. Vou repetir os ingredientes, confere aí. Um pacote de macarrão tipo penne, 500 gramas, sal a gosto, um tablete de caldo de galinha, um pacote de ervilha congelada, 300 gramas, duas colheres de sopa de manteiga, uma cebola ralada, um dente de alho picado, duas xícaras de chá de presunto picado, três xícaras de chá de creme de leite fresco, uma xícara de chá de requeijão cremoso, uma xícara de chá de queijo parmesão ralado. Modo de preparo: cozinhe o penne na água com o sal e com o caldo de galinha. Deixe-o al dente. Escorra e coloque em um refratário grande. Cozinhe as ervilhas, escorra e reserve. Em uma panela, aqueça a manteiga e frite a cebola e o alho. Adicione o presunto e frite mais um pouco. Desligue o fogo e junte o creme de leite, as ervilhas reservadas e o requeijão cremoso. Acerte o sal. Sobre o penne, despeje esse creme. Polvilhe com o queijo parmesão e leve ao forno pré-aquecido a 180 graus por 5 minutos apenas para gratinar. E sirva imediatamente. Penne gratinado, nossa receita de hoje. Até a próxima e bom apetite.
13: Calde alguém. É Felipe Rodrigo que canta pra gente aqui no Toque de Mulher.

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0: Matheus e Cauã, Lauana Prado, admita, você ouviu o Grupo Chocolate Ian. Foi quase. Daqui a pouco eu volto, hein? Trazendo a nossa dica de saúde, mais músicas e o nosso momento dos nossos aniversariantes. Eu volto bem rápido.
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10: 9:37.

0: não infectadas, queimaduras de segundo grau, feridas secas ou moderadamente úmidas ou feridas de descúbito, escaras ou úlceras nas pernas, o médico pode recomendar um curativo hidrogel, que permite trocas gasosas e é impermeável a líquidos ou bactérias e acelera a cicatrização da pele. Chegou o momento dos nossos aniversariantes dessa sexta e deste final de semana. Parabéns pra você! Olha só, um final de semana todinho pra você comemorar. Muitas felicidades, muita saúde, muita paz, muito amor, muita prosperidade na sua vida. Sente aquele abraço apertado da Tati Invade e aproveite o seu aniversário, viu? Vamos com Tentação, Guilherme Ferri, aqui no Toque de Mulher.
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0: João Gomes, à noite, Sonho de Amor foi Natanzinho Lima. Tem mais, daqui a pouquinho tem muito mais, tem dica do dia e mais sucessos pra você.
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6: 9h48.
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0: 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Nove e 51.
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2: O Toque de Mulher já está de volta comigo, Tati Invade. Agora tem a nossa dica do dia.
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2: Para evitar odores na lixeira, polvilhe um pouco de bicarbonato de sódio no fundo do recipiente. Ele ajuda a neutralizar odores, deixando a cozinha mais agradável. Seu silêncio de propósito com Vitinho chegando no Toque de Mulher.

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2: 10 horas.

0: dores e estou também com mais disposição, graças a Deus. Nossa, resolveram muito para mim.
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0: Logo vamos para a leitura orante, mas antes eu estou com Francisco, ele está testemunhando uma graça recebida. E aí, filho, você recebeu a graça, você ficou curado deste mal no teu corpo?
1: Fiquei, padre, com a graça de Nosso Senhor Jesus, Nossa Senhora,
0: amém.
1: São Francisco, eu fiquei.
0: Louvado seja aí, Deus.
1: Amém, padre. Aí outra provação de vida, padre, uma época também, já no novo trabalho, eu tive um problema nos punhos, com minhas mãos, estava atrofiando, tive que passar por duas cirurgias, uma em cada mão.
0: Certo.
1: Graças a Deus, superei também com a fé em Jesus, Nossa
0: amém.
1: Senhora.
0: Amém.
1: E no momento, padre, eu estou passando pelo momento difícil, que eu ia saindo 3h40 da manhã para o trabalho, aí eu sofri um acidente doméstico aqui, descendo a escada de casa para o meu terreiro, e quebrei a perna, tíbia e fíbula, fratura exposta, o osso ficou todo estilhaçado, já passei por duas cirurgias, e provavelmente vou ter que passar por uma terceira cirurgia para retirada de ferros que
0: entendi.
1: Interno e não está dando certo. Aí eu queria pedir oração do Senhor mim, para ver que eu supere com fé e que em nenhum momento eu possa fraquejar, nem eu, nem minha esposa que está do meu lado direto e a minha família que está me apoiando sobretudo, abaixo de Deus.
0: Você que passou por duas grandes provações vai conseguir passar por essa. Nós começamos...
1: Com a graça de Deus.
0: Como é o nome da sua esposa?
1: É Maria Zuliani.
0: Tá. O que você ia falar?
1: Está na luta comigo. Queria pedir também oração, padre, para um primo meu que sofreu um acidente último domingo agora de moto, está internado, mas com a graça de Deus está bem, para ele terminar de superar e voltar para casa.
0: O nome dele?
1: É o Ed Carlo. Ed Carlo Luiz.
0: Tá certo.
1: Ele também está passando por essa provação.
0: Reze comigo, Francisco.
1: Jesus,
0: tenha misericórdia de mim.
1: Tenha misericórdia de mim. Pelas tuas santas chagas. Eu te louvo e agradeço. Por tantas vitórias. Peço a graça. De não fraquejar agora.
0: E peço a graça da minha cura. Fortalecei-me na fé. Amém.
1: Amém.
0: Levarei no altar do Senhor, Francisco. Que Deus abençoe. Maranguape, é Ceará. Ele citava a TV Parabólica, canal 329. Nós temos em Fortaleza a TV Evangelizar, canal 21.1. E minha saudação a Dom Gregório Paixão, da Arquidiocese de Fortaleza. Vamos à leitura orante. Escute o que as pessoas têm dito sobre a leitura orante.
2: Eu sou a Fátima aqui do município de Silvânia, Goiás.
0: Pois não.
2: Eu tenho uma benção muito linda para contar para o senhor.
0: Conte.
2: Eu acompanho todas as novenas aqui pelo canal TV Evangelizar. Meu sobrinho separou da família dele e foi conviver com outra família, que nem dele era. Eu pedi a Jesus das Santas Chagras que voltasse para cuidar dos filhos dele, que a pensão já estava muito alta, que acho que ele não dava conta de pagar mais. Eu apeguei com Jesus das Santas Chagras, nunca perdi uma novena aqui com o senhor, eu assisto todos os dias.
0: Tá bom.
2: E ele voltou para a família dele, está cuidando da família, dos filhos. E eu falei para Jesus das Santas Chagras: Jesus, quem pode tirar ele de junto dos filhos? Somente o Senhor.
0: Certo.
2: E hoje eu tomei posse nessa benção, nessa graça. Graça recebida, graça alcançada. Toca o sino, sacristão.
0: Tá certo, não foi da leitura orante, mas tudo bem. Meu abraço, Fátima, de Silvânia, Goiás. Lá é Dom João Justino Medeiros Silva, da Goiânia. Bíblia aberta, cartilha de oração. E nós vamos continuar concluindo o texto de Paulo sobre a celebração eucarística. 1 Coríntios, capítulo 11, versículo 27. Por isso, todo aquele que comer do pão do Senhor ou beber do seu cálice de modo que ofenda a honra do Senhor, estará pecando contra o corpo e o sangue do Senhor. Portanto, atenção, aqui vem uma palavra importantíssima que cabe a mim como padre, mas a você que está me ouvindo. Preste atenção, sem pressa. Depois eu vou atender só uma pessoa, porque eu vou estender essa leitura orante. Portanto, que cada um examine a sua consciência e então coma do pão e beba do cálice. Você tem que voltar ao 27. Aquele que comer do pão do Senhor ou beber do cálice de modo que ofenda a honra do Senhor estará pecando. Então, examine. Faça um exame de consciência. Como eu estou recebendo o corpo e sangue de Cristo? Isso não é para desmotivar a receber Jesus. É para tomar consciência se não está precisando passar pela confissão. Ei, estou falando com você. Volto a dizer, incentivo sempre, não pare de comungar. É importante ir à missa aos domingos, ou no sábado à noite, que vale para o domingo. É importante comungar, mas é importante fazermos um exame de consciência. Como é que eu estou? Cada um examine a sua consciência. Padre, faz tanto tempo que eu não confesso e eu estou comungando. Vá confessar. Padre, eu não estou me sentindo digno de comungar. Vá confessar. Mas por favor, não ligue um piloto automático. Vai na missa, todo mundo entra na fila e você entra. Mas também do outro lado, por causa de não querer confessar, parar de comungar. Veja que eu estou colocando as duas coisas de grande importância. Versículo 29. Pois a pessoa que comer o pão ou beber o cálice, sem reconhecer que se trata o corpo do Senhor, está sendo julgada ao comer e beber para o seu próprio castigo. É por isso que muitos de vocês estão doentes, fracos e alguns já morreram. Se examinássemos primeiro a nossa consciência, nós não seríamos julgados pelo Senhor. Mas somos julgados e castigados pelo Senhor para não sermos condenados juntos com o mundo. Portanto, meus irmãos, quando vocês se reunirem para a ceia do Senhor, esperem um pelos outros. Se alguém estiver com fome, coma em casa, para que Deus não castigue vocês por causa dessas reuniões. Os outros assuntos eu resolverei quando chegar aí. Paulo explica e diz: tem outros assuntos, tem outras correções que eu quero fazer, mas eu farei pessoalmente. Sobre a Eucaristia, como é importante examinarmos. Como eu tenho recebido a Eucaristia? Sem preparação, sem a devida confissão, em estado de pecado mortal? Tenho ido sem o devido fervor? Você já ouviu falar destes agravos ao Senhor Jesus? E esses são sérios agravos de recebermos a Eucaristia sem consciência, sem estado da graça, sem procurar viver como cristão. Digo isso não para desestimulá-lo a receber Jesus, mas para que o façamos com melhor qualidade de alma, de espírito e consciência. Esta foi a leitura orante de hoje. Eu volto depois do intervalo.
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0: Escute esse testemunho que edifica. Ah, padre, eu tenho tanto um testemunho para dar, eu não consigo. 41-3221-6060, grave um áudio. Grave um áudio. Escute.
1: Oi, padre Reginaldo, sua bênção. Aqui é a Isabelle, sou aqui de Cianorte, Paraná.
0: Pois não.
1: Eu ouço você pelo YouTube, que o ano passado, em maio, o senhor estava realizando a novena de Santa Rita.
0: Sim.
1: E eu sou muito devota de Santa Rita. E eu pedia muito para ela o dom da maternidade, para mim ter uma gestação. Então eu acompanhei a novena e no dia 23 de maio eu tinha uma ultrassom para me fazer, padre, para dar início ao meu tratamento. E na hora que eu fui fazer a minha ultrassom, tava lá o meu menino.
0: Olha aí.
1: O meu bebezinho tava crescendo firme e forte.
0: Amém.
1: Eu só tenho a agradecer a Santa Rita, a Nossa Senhora e a Jesus da Santa Chagas, que me deu o dom de ter o meu bebezinho.
0: Amém.
1: E ele tá aqui do meu lado. E ele ama escutar o padre. Desde que ele nasceu em janeiro desse ano, e ele acompanha o padre. Eu coloco na televisão, coloco ele no carrinho, perto, pra ele tá escutando. E ele gosta muito.
0: Ah, que bom.
1: E ainda mais quando o padre coloca, toca o sino, sacristão. Então, padre, graça recebida
0: e graça
1: testemunhada. Toca o sino, sacristão. Obrigado, Jesus da Santa Chagas, e obrigado, Santa Rita.
0: Deus abençoe, Isabelle, de Cianorte. Enquanto você falava, eu escutava o balbuciar dele. Deus abençoe, que Deus realmente conte para ele que ele é o milagre de Deus, de Santa Rita de Cárcia. Minha saudação lá, quem nos transmite em Cianorte, a Rádio Capital 91 FM, diretor Padre João Mendes, Dom João Mamede Filho de Umuarama. 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Marlene, que a paz de Jesus esteja com você, Marlene.
2: Padre, sua bênção.
0: Deus abençoe. Você fala de onde?
2: Falo de Guimarães, Minas Gerais.
0: Meu abraço, Minas Gerais. Guimarães, como você me acompanha?
2: Rádio Super, Rádio Patos.
0: Meu abraço, Rádio Super Patos. Pois não, filha?
2: Então, eu queria dar meu testemunho da minha nora, que ela, há 7 meses, ela deu câncer de mama.
0: Certo.
2: E ela fez cirurgia, já ia começar as químio. E aí, de repente, ela apareceu grávida, padre.
0: Nossa.
2: E aí, no início, ela ficou muito assustada. Mas aí o médico estava esperando os exames dela chegar, chegou com a gravidez, ela já ia começar as químio. O médico suspendeu as químio e ela está curada, padre.
0: Meu Deus.
2: Nossa Senhora de Guadalupe curou ela.
0: Louvado seja Deus e Nossa Senhora de Guadalupe.
2: É, a nossa, minha filha está grávida de uma menininha, vai chamar Vitória.
0: Com certeza, nome mais do que justo. Então diga comigo, graça recebida.
2: Graça recebida, graça testemunhada.
0: Toca o sino, sacristão. Quer deixar alguém em oração, Marlene?
2: Quero sim, padre. Quero deixar meu sobrinho, Daniel, meu afilhado também, que há quase 2 anos ele estava na academia fazendo exercício e um aparelho caiu na coluna dele, padre, quebrou a coluna dele.
0: Jesus.
2: E ele tem tratamento em Belo Horizonte, já tem mais de 1 ano que ele está em tratamento em Belo Horizonte. E ele até mudou para lá. Agora ele tá fazendo um tratamento em São Paulo também, tomando um medicamento. E ele tá bem assim, animado, sabe?
0: Entendi.
2: E eu falo que Nossa Senhora vai curar ele. Se Deus
0: Daniel,
2: quiser, ele
0: é Daniel o nome dele, né?
2: Daniel, é.
0: Tá
2: Daniel.
0: Certo. Vou levar no altar do Senhor e vamos interceder por ele. Tá bom, Marlene?
2: Que Deus... pedir oração também pelos meus filhos.
0: Diga os nomes.
2: Gabriela.
0: Tá.
2: Tiago.
0: Só um minutinho. Gabriela. Felipe. Gabriela, Tiago.
2: Tiago. Felipe. Leonardo e Maria Clara.
0: Leonardo e Maria Clara.
2: Para minhas noras, para o meu genro e para meus netos também.
0: Tá certo. Que Deus
2: e
0: abençoe.
2: Pela minha mãe.
0: O nome
2: e
0: da
2: pela,
0: padre, nome da mãe.
2: Minha mãe também, que era ela, Maria Alves, ela tem 83 anos.
0: Tá bom.
2: Ela ouve o Senhor todos os dias.
0: Meu abraço, Maria Alves. Deus abençoe. Meu abraço, Marlene, Guimarães, Minas Gerais. Rádio Super Patos FM de Patos de Minas, Wilton Queiroz. Também tem lá a Rádio Única FM Francisco, Dom Cláudio Norstus de Patos de Minas. Atenção, pessoal dos Estados Unidos. Eu quero lembrá-los, já fizeram a inscrição? A inscrição para o Retiro Nacional que vai acontecer dia 15 e 16 de agosto. 15 e 16 de agosto no Clube Português. No sábado, das 8h30 às 5 horas. Palestras, adoração, missa. As palestras são diferentes. No domingo, das 8h30 às 5 da tarde. Onde que eu faço a inscrição, padre? camarotetickets.com. Isso mesmo. Mais informação? Eu quero mais informação, padre. Então você vai ter no site padrereginaldomanzotti.com.br ou na Missão Estados Unidos, @missão.sa. Dia 15 e 16, o Retiro Nacional em Hudson, Massachusetts, no Clube Português. Dia 22 de agosto, eu estarei em Delran, New Jersey. Também, momento de espiritualidade inabalável, vai ser na Escola Católica da Cruz Sagrada, das 8 às 5 da tarde. Também inscrição, você tem no camarotetickets.com. Então, não deixe para a última hora, garanta a sua presença. Chegando nos Estados Unidos, agosto, rezem por mim e rezem pela obra evangelizar nos Estados Unidos, mensageiras e mensageiros que estão nos Estados Unidos, brasileiros comprometidos com a obra. Amado povo de Deus, ainda é novena de Nossa Senhora do Carmo. Minha hora não chegou, padre. Ainda é novena. Hoje, o 8º dia. Ontem foi o dia, mas ainda estamos na novena. Nós começamos o programa com aquela música, a minha hora vai chegar, em Deus eu espero um milagre. Por isso, espere o milagre em Deus, a tua hora vai chegar. A questão é, a hora de Deus não segue o ponteiro do meu e do teu relógio, é hora de Deus. Fé inabalável em Deus. Eu volto já, volte comigo.
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Hoje é aniversário da rádio Boa Vista FM, Boa Vista, Rio Grande do Sul. Cidade FM Congonhas, Minas Gerais. Natividade FM, Natividade, Rio de Janeiro. Sol Leste FM, Aquiraz, Ceará. Estilos FM, Varjota, Ceará. TV afiliada, Plis Telecom, Fernandópolis, São Paulo. E GSTN, Barueri, São Paulo. Quero lembrar a todos, toda terça-feira nós temos uma nova catequese. E terça-feira também teve. Você já viu a catequese desta semana? YouTube Padre Manzotti, não esqueça. Sempre uma catequese nova. Sempre um tema atemporal. Sempre para o nosso crescimento, amadurecimento na fé. Catequese YouTube Padre Manzotti. Assista, escute, vale a pena. Lembrando que amanhã estarei em Guarapuava, às 18h30, um show de evangelização. Dia 31 de julho, estarei em Araquari, Santa Catarina. Às 19h30, na sexta-feira, Santa Missa e depois um show de evangelização pela música. Escute este testemunho. Escute. Padre Ginaldo, recebi uma grande graça na novena de Jesus das Santas Chagas, por intercessão dos arcanjos Gabriel, Miguel, Rafael, São Pio de Pietrelcina e Nossa Senhora. Há 10 anos, tive uma gravidez muito complicada. Fiquei muito doente. Meu bebê nasceu e com 3 dias de vida faleceu. Após o falecimento, fiquei depressiva e descobri que tinha uma doença crônica e tomaria remédio até o fim da minha vida. 5 anos depois, comecei a dar aulas em um colégio. E havia uma secretária que ouvia o Senhor todos os dias no programa Experiência de Deus. E por causa dela, comecei a acompanhá-lo diariamente. Também acompanhava as quintas eucarísticas. E me tornei associada. Eu tinha ainda o sonho de ser mãe. Mas tanto eu quanto meu esposo, tínhamos muito medo. Inclusive por causa dos remédios que eu tomo. Em agosto, uma mulher ligou para o Senhor, pedindo oração pelo dom da maternidade. Automaticamente, coloquei a mão na minha barriga e comecei a rezar também. Padre, engravidei naquele mesmo mês. Por quando fiz o teste em outubro, já estava com 11 semanas. Fiquei com muito medo de viver todo aquilo que eu já tinha passado no passado novamente. Em um sábado, escutando o seu programa, a leitura falava sobre provações. Após a dor vem a alegria, e que passamos por provações para aumentar nossa fé. Então, eu entendi que a provação que passei só foi para aumentar minha fé, pois passei a buscar mais a Deus. Todas as noites eu passava água benta na minha barriga e pedia aos arcanjos São Pio, Nossa Senhora e Jesus das Santas Chagas que derramasse uma gota do seu preciosíssimo sangue sobre mim e o bebê, e que desse tudo certo na minha gestação. Meu bebê nasceu em maio, saudável. Louvado seja Deus. Hoje está com 3 meses e se chama Davi. Só tenho a agradecer a Deus, a Jesus das Santas Chagas e Padre, obrigado por entrar todos os dias na minha vida. Quando eu for a Curitiba, visitarei o santuário. Graça alcançada, graça testemunhada. Lucimere, de São João do Triunfo, Paraná. Toca o sino, sacristão. Louvado seja Deus. Como eu disse, ainda é novena de Nossa Senhora do Carmo. Rezemos, 8º dia. Nossa Senhora do Carmo, que deixaste o santo escapulário como sinal do vosso amor e proteção, sois reconhecida como assistência na vida e consoladora amável na hora da morte. Eu, vosso filho e devoto, pronto a vos servir, disposto a vos amar, me apresento a vós e nesta novena, hoje, 8º dia, faço o meu pedido. Não
desista. Pede. Pede a mãe, o filho atende. Nossa Senhora do Carmo, nunca se ouviu dizer que alguém necessitado, tendo recorrido a vós, tenha ficado desamparado, com confiança. Mãe do Santo Escapulário, intercedei junto ao vosso Filho Jesus Cristo, por mim, por aqueles por quem devo rezar sempre, e por aqueles que se confiam às minhas orações. Mãe amável, sede-nos propícia e rogai por nós a Deus para que sejamos dignos das promessas de Cristo. Nossa Senhora do Carmo, rogai por nós. Mãe do Santo Escapulário, rogai por nós. Madrinha da obra evangelizar é preciso, intercedei por nós. O Senhor esteja convosco, Ele está no meio de nós. Abençoai, Senhor, a água, a roupa dos enfermos, as fotos de família, os remédios. Abençoai aqueles que mais estão necessitados. Mãe, que não se diga que, tendo recorrido a vós, ficaram desamparados. Abençoai o Pai, Filho e Espírito Santo. Amém. E eu me despeço com o clipe Manda Teus Anjos, YouTube, Padre Manzotti, evangelizar é preciso.

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5: 11:02.
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10: A Justiça Federal reconheceu a validade das resoluções da ANAC, a Agência Nacional de Aviação Civil, que permitem às companhias aéreas cobrar pelo despacho de bagagens. A decisão confirmou a autonomia da agência reguladora para definir essas regras e a sentença extinguiu uma ação civil pública, ajuizada pelo Conselho Federal da Ordem dos Advogados do Brasil, a OAB, que questionava dispositivos de resolução da própria ANAC que regulamenta a cobrança por bagagem despachada. Na ação, a OAB sustentou que a agência estava excedendo suas competências a autorizar a cobrança dentro da franquia mínima de bagagem nos voos, impondo desvantagens aos consumidores sem a devida contrapartida da redução do preço das passagens.
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5: 11:04.
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12: Olá, sexta-feira, 17 de julho de 2026. O JVN está entrando no ar mais uma vez, levando até você fatos e destaques de tudo aquilo que acontece perto e longe de você. As manchetes, as notícias, as informações importantes, tudo abordado daquele jeito dinâmico e responsável que a nossa equipe já mantém e já tem característica, né, de registrar todos os dias aqui através de meia hora de pura informação e levar tudo isso com precisão, checado e totalmente imparcial. Muito obrigado a você pela sua audiência e pela sua confiança. O Google e o Ministério da Justiça fecharam uma parceria importante para dar um basta nas propagandas enganosas de serviços financeiros que circulam pela internet. A partir de agora, quem quiser anunciar empréstimos, investimentos ou outros produtos parecidos vai ter que passar por um processo rigoroso de identificação e conseguir um selo de verificação obrigatório. Sem

0: a ordem de um juiz. Portanto, essas novas regras não vêm a blindar, mas serão mais uma arma do consumidor, da população, na luta contra essas fraudes, contra criminosos que aproveitam das facilidades da internet e das redes sociais para aplicar golpes. Hoje, sexta-feira, é Dia Mundial do Emoji, Dia de Proteção às Florestas e Dia do Curupira, dia de você ficar bem informado com a gente. E nesta edição você ainda acompanha.
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0: Estados Unidos cobra um imposto de 25% sobre produtos do Brasil e governo promete socorro a empresários. Ondas de calor na Europa e fortes terremotos na Venezuela provocam milhares de mortes. Governo federal aperta o cerco e novas regras para propaganda de apostas online entram em vigor. Dólar sobe e bolsa cai com pressão do mercado americano e tarifaço contra o Brasil. Estas e outras notícias a partir de agora. O JVN já está no ar.
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0: Como já tem sido destaque na imprensa internacional e também aqui no JVN, os Estados Unidos confirmaram que vão realmente aplicar o imposto extra de 25% sobre vários produtos brasileiros a partir do dia 22 de julho, o chamado tarifaço. A decisão veio depois de uma investigação do governo americano que acusa o Brasil de criar barreiras comerciais e cita como motivos o sistema PIX, o desmatamento ilegal, a pirataria e o mercado de etanol. Apesar do susto, os principais produtos que o Brasil vende para lá, como café, carne bovina, petróleo, celulose e aviões, ficaram de fora da taxação porque os americanos precisam desses itens e não querem uma alta de preços por lá. Por outro lado, produtos como açúcar, madeira, calçados, móveis e máquinas agrícolas vão sofrer com o imposto pesado. Em resposta, o governo federal anunciou que vai retomar um programa de apoio para socorrer as empresas atingidas pela medida americana, que foi classificada, inclusive, pelo ministro da Indústria e Comércio, Márcio Elias Rosa, como injusta. O vice-presidente Geraldo Alckmin e a equipe econômica confirmaram que os setores prejudicados vão receber linhas de crédito especiais para capital de giro e investimentos, além de ajuda para encontrar novos compradores e exportar para outros países. Segundo os cálculos oficiais, o tarifaço deve atingir diretamente cerca de 2.400 empresas nacionais, diretamente, eu disse. Esse grupo representa quase 18% de tudo que o Brasil vende para os Estados Unidos, movimentando mais de 7 bilhões de dólares. E agora precisa correr contra o tempo para não amargar prejuízos ainda maiores com essa nova regra de tarifa.
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0: Uma grave crise provocada por desastres naturais acendeu alerta em diferentes partes do mundo, com milhares de vítimas fatais registradas nos últimos dias. Na Europa, a forte onda de calor atingiu o continente no mês de junho, provocou pelo menos 12 mil mortes adicionais em uma dezena de países, segundo dados oficiais divulgados por institutos de saúde. O período mais crítico aconteceu na última semana do mês, quando termômetros registraram marcas históricas na Alemanha, França, Bélgica, Espanha, Países Baixos, Suíça e Luxemburgo, somando cerca de 10 mil óbitos acima do esperado. Além disso, o Serviço Meteorológico Britânico estimou mais de 2 mil mortes causadas pelo calor extremo na Inglaterra e no país de Gales. E os especialistas alertam que esse balanço ainda pode aumentar. Enquanto isso, mas também provocado por mudanças climáticas e pelas ocorrências naturais, na América do Sul, a Venezuela enfrentou, ou enfrenta ainda, né, consequências devastadoras de dois grandes terremotos que atingiram o país no dia 24 de julho. As vítimas ainda estão sendo contabilizadas. Os tremores deixaram mais de 16 mil feridos e milhares de desabrigados. A região de La Guaira é considerada ainda principal foco de destruição.

0: destruição, onde mais de 800 prédios foram gravemente afetados e quase 200 desabaram por completo. Equipes de resgate locais continuam trabalhando incessantemente em meio aos escombros para tentar localizar desaparecidos e recuperar corpos. Milhares de pessoas estão desaparecidas.
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0: Mais de 9 em cada 10 municípios brasileiros sofreram com pelo menos um desastre climático entre 91 e 2024. É o que aponta um estudo inédito feito por cientistas do CEMADEM, da USP e do INPE, que analisou quase 60 mil ocorrências causadas pela falta ou pelo excesso de chuvas no país. Ao todo, mais de 5 mil cidades enfrentaram problemas graves com secas, tempestades, inundações ou deslizamentos de terra. A região Nordeste foi a que concentrou o maior número de municípios atingidos, seguida pelo Sudeste e pelo Sul. Os números da destruição impressionam e mostram o avanço dos eventos extremos. De acordo com pesquisa, essas tragédias provocaram mais de 4.700 mortes, deixaram 3 mil desaparecidos e afetaram a vida de quase 130 milhões de pessoas. O prejuízo financeiro passou dos 123 bilhões de dólares, destruindo a infraestrutura e derrubando a economia de várias regiões. Os cientistas alertam que o impacto real pode ser ainda maior por causa da falta de registros oficiais em muitas cidades pequenas. Para os pesquisadores, a culpa não é só da natureza, mas também do crescimento desordenado das cidades e da falta de planejamento público, sendo urgente investir nas defesas civis para evitar novas tragédias.
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0: A partir de hoje, toda a publicidade das chamadas bets terá que trazer obrigatoriamente um alerta sobre os riscos do jogo, funcionando de forma parecida com os avisos que a gente já se acostumou em comerciais de cigarro e de bebidas alcoólicas. As empresas vão precisar estampar mensagens bem diretas avisando que apostar pode causar dependência, faz perder dinheiro ou que o jogo não é um tipo de investimento. Esse aviso deve aparecer na horizontal, de forma bem clara e legível, ocupando pelo menos 10% do tamanho total do anúncio, para garantir que o consumidor realmente consiga enxergar o perigo. O Ministério da Fazenda reforçou que a tolerância com plataformas ilegais agora é zero, proibindo qualquer vínculo de comunicação ou agência de divulgar marcas que não tenham autorização para operar no país. Além do alerta visual, as novas regras trazem uma lista pesada de proibições para o conteúdo dos comerciais, tentando proteger principalmente os jovens e o bolso do trabalhador. Fica totalmente proibido fazer propaganda sugerindo que a aposta é um caminho fácil para ganhar dinheiro, uma forma de investimento ou qualquer tipo de alternativa de emprego para resolver problemas financeiros. Os anúncios também não podem ser influenciados por celebridades para associar o jogo ao sucesso pessoal, nem dar a entender que a experiência do jogador garante vitória. A portaria também barra qualquer tipo de incentivo ao jogo exagerado, mensagens com teor sexual ou comerciais direcionados para crianças e adolescentes. Quem desrespeitar as normas enfrentará punições severas do Banco Central e também do Ministério da Fazenda.
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0: O dólar comercial fechou em alta esta quinta-feira, vendido a R$5,10. Impulsionado pelo cenário econômico lá nos Estados Unidos e pelo clima de cautela aqui no Brasil. Dados do mercado de trabalho americano e do consumo aquecido aumentaram a chance de os juros continuarem altos, o que fortalece a moeda deles frente ao real. Por aqui, os investidores também ficaram de orelha em pé após a confirmação do imposto de 25% sobre vários produtos brasileiros, o tarifaço, como a gente anunciou ainda há pouco na abertura do JVN. A Bolsa de Valores brasileira não aguentou o tranco lá de fora e fechou em queda de mais de 1% na casa dos 173 mil pontos. Além do impacto das notícias americanas, o mercado repercutiu o medo de uma possível resposta do governo brasileiro por meio da lei de reciprocidade. Gigantes da economia também puxaram o índice para baixo, com as ações da Petrobras caindo junto com o preço do petróleo no exterior e as mineradoras sofrendo com a desvalorização de minério de ferro.
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3: Olá, hoje é sexta-feira e você confere a previsão do tempo para a região norte. Tempo instável com calor e pancadas de chuva frequentes, principalmente à tarde e à noite. Há risco de chuvas fortes em vários pontos por causa da alta umidade da região. Para a região nordeste, clima típico de verão. Interior com calor e pancadas de chuva isoladas. Já no litoral, períodos de sol com possibilidade de chuva passageira. Algumas áreas podem ter temporais mais intensos, enquanto outras ficam mais secas. Para a região centro-oeste, dia quente com aumento de nuvens e pancadas de chuva podendo ser fortes em alguns momentos. A combinação de calor mais umidade mantém o risco de temporais. Para a região sudeste, tempo estável, calor e abafamento com pancadas de chuva à tarde e à noite. Possibilidade de chuva forte em algumas áreas. Ainda há influência de sistemas como frente fria e umidade elevada. Para a região sul, mistura de sol, calor e instabilidade nesta sexta-feira com a manhã mais aberta. Já à tarde e também à noite, as pancadas de chuva e chance de temporais aumentam. Alguns pontos podem ter chuva mais intensa.
0: JVN, sua dose diária de informação. Fechamos aqui a primeira parte, mas daqui a pouquinho voltaremos com muitas outras notícias importantes do Brasil e do mundo. Inclusive, vamos falar sobre esporte, loterias, destaques agropecuários e muito mais.
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0: Olá, já estamos de volta com o JVN. Informação essencial com credibilidade e responsabilidade sempre aqui na sua rádio. O empresário Thiago Brenan foi condenado a 31 anos, 5 meses e 24 dias de prisão em regime fechado pelos crimes de agressão e estupro contra uma ex-companheira. A decisão é da comarca de Porto Feliz, no interior paulista, que também mandou o réu pagar R$100 mil de indenização à vítima. Segundo o processo, além das agressões, ele chegou a obrigar a mulher a tatuar as iniciais do nome dele no corpo. Brenan responde por uma série de crimes graves, que incluem lesão corporal, constrangimento ilegal e até o registro não autorizado de ato sexual. Os abusos aconteceram em 2021, mas o caso só veio à tona no ano seguinte, logo após o empresário ficar conhecido nacionalmente por agredir outra mulher dentro de uma academia de ginástica. A nova sentença representa um duro revés para a defesa de Brenan, que na semana passada havia conseguido uma absolvição em um julgamento de segunda instância por outra denúncia de estupro. O criminoso, que já acumulava outras passagens e condenações na justiça, segue cumprindo pena atrás das grades na penitenciária de Potim, no interior do estado.
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0: Agora o JVN vai trazer duas matérias, né? Dois relatos que nos deixam totalmente perplexos, né? Com a capacidade de crueldade do ser humano. Uma professora de 52 anos e um empresário de 54 anos foram presos preventivamente pela Polícia Civil na cidade de Céu Azul, no oeste do Paraná. A mulher é investigada por tirar fotos de partes íntimas de bebês de um berçário municipal e enviar o material para o homem. Até o fechamento da matéria, as autoridades já conseguiram identificar pelo menos 3 vítimas, que são crianças da própria creche onde a mulher trabalhava. O empresário envolvido no caso é conhecido na região de Cascavel por já ter apresentado um programa de sorteio de prêmios na televisão. Ambos vão responder na justiça pelos crimes graves de produzir, espalhar imagens de nudez infantil, conforme as regras do Estatuto da Criança e do Adolescente. De acordo com a Polícia Civil, os crimes aconteciam durante o horário de trabalho da funcionária, aproveitando os momentos de troca de fraldas dos bebês. A investigação descobriu que o empresário, que tinha um relacionamento com a professora, era quem pedia o envio das fotos. A delegada responsável pelo caso informou que a perícia vai analisar os celulares apreendidos para recuperar arquivos apagados e descobrir se existem outras vítimas ou mais pessoas envolvidas no esquema. A Prefeitura de Céu Azul divulgou uma nota lamentando o ocorrido e classificou a situação como um fato sem precedentes e chocante para a história do município. O casal foi levado para a delegacia e agora segue isolado na cadeia pública de Medianeira, ficando totalmente à disposição do Poder Judiciário.
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0: O segundo caso que nós trazemos hoje nesta linha, a Justiça do Ceará decretou a prisão preventiva de 2 jovens de 20 e 26 anos, suspeitos de envolvimento no estupro e na morte de uma bebê de apenas 10 meses em Fortaleza. O crime chocou a capital cearense e o Brasil todo, tendo grande repercussão ontem. Aconteceu dentro de um apartamento no bairro Dionísio Torres. Um dos presos mantinha um relacionamento amoroso com a mãe da criança e outro suspeito, que é primo dele, foi flagrado pelas autoridades com o corpo em cima da vítima. A defesa do namorado da mãe alegou que ele não estava no mesmo quarto onde a criança dormia e que estava colaborando com as investigações da polícia. No momento do crime, a mãe da menina também estava na residência e pensou que a filha estivesse apenas engasgada. Diante da demora no socorro que havia solicitado, ela mesma decidiu levar a bebê por conta própria para um hospital na região. Na unidade de saúde, Os médicos constataram que a criança apresentava marcas graves de violência sexual e, infelizmente, ela não resistiu aos ferimentos. A Secretaria de Segurança Pública informou que a Polícia Civil e a perícia forense estão realizando exames laboratoriais, ouvindo outras testemunhas para esclarecer todos os detalhes e a dinâmica dessa crueldade e tragédia. Os dois suspeitos seguem presos à disposição da justiça. Vamos agora aos destaques da nossa colaboradora Carolina Castro.
8: Um criminoso conhecido como Bicudinho, apontado como chefe do tráfico de drogas da comunidade do Arará, foi preso pela Polícia Militar durante uma operação no complexo de Manguinho, Zona Norte do Rio de Janeiro. Ele sequestrou e torturou sua ex-namorada após o término do relacionamento. A vítima foi encontrada amarrada em um cativeiro e foi baleada nas mãos antes de ser morta. O criminoso foi encaminhado à Delegacia de Bom Sucesso. Um ônibus com trabalhadores caiu dentro de um rio em Barcarena, no Pará, e mobilizou equipes de resgate nessa semana. Mergulhadores fizeram busca por possíveis desaparecidos. O acidente foi no fim da tarde no porto de São Francisco. O veículo ia realizar uma travessia de balsa quando passou direto pela área do embarque e caiu na água. O ônibus afundou muito rápido. As imagens mostram alguns passageiros saindo pelas janelas do veículo e nadando até a margem. Carolina Castro, direto da redação.
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0: O setor sucroenergético nacional abre o dia de hoje em ritmo acelerado de moagem e com excelente aproveitamento industrial nas usinas de todo o país. O valor do ATR segue firme e sustenta a média de R$1,22 por quilo. A persistência do clima seco no Centro-Sul, principalmente, acelera o trabalho das colhedoras e eleva a concentração de sacarose por tonelada de cana colhida. O mercado da mandioca industrial apresenta preços remuneradores e forte disputa pelas indústrias de amido e fecularias neste fechamento de semana. A tonelada da raiz de mandioca posta na fábrica está cotada na média nacional de R$ 675. O rendimento de amido por tonelada entregue continua alto, garantindo o escoamento rápido e mantendo a liquidez no campo. O setor hortifruti nacional registra uma manhã de preços valorizados e menor oferta do tomate de mesa nos principais entrepostos do país. A caixa de 20 quilos do tomate salada Longa Vida fecha a semana sendo vendida na média nacional de R$ 124. As madrugadas frias de julho desaceleram o ciclo de maturação das videiras, reduzindo ainda a colheita diária. A pecuária de corte fecha a semana operando em patamares elevados e com forte firmeza nas praças paulistas de comercialização. O indicador CPEA para a arroba do boi gordo está cotado a R$ 347,20. O avanço da estiagem acelerou o desgaste das pastagens em todo o país, mantendo o poder de barganha concentrado com os pecuaristas.
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0: A gente começa hoje com a Time Mania, concurso de número 2.416. As dezenas foram 17, 30, 36, 50, 70, 74 e 77. Time do coração, Coritiba do Paraná. Ninguém acertou 7 dezenas, o prêmio acumulou agora para amanhã em R$4.200.000. 3 apostas fizeram 6 acertos, vão levar R$30.394.18. 64 apostas acertaram 5 números, receberão R$2.035.32 cada uma. Vamos agora para Quina, concurso também realizado ontem à noite. Este de número 7.067. As dezenas sorteadas foram 05, 08, 18, 25 e 55. Ninguém acertou 5 dezenas. Prêmio acumulou agora em R$8 milhões para o sorteio de hoje. 123 apostas acertaram 4 números. O prêmio de cada uma será de R$3.381,31. Vamos para a Loto Fácil. Concurso de número 3.737. As dezenas foram 02, 03, 05, 06, 08, 09, 11, 12, 13, 14, 15, 17, 22, 23 e 25. 6 apostas acertaram 15 números, vão levar cada uma R$1.371.194,90. 796 acertaram 14 números. O prêmio de cada uma será de R$1.343,82. O próximo sorteio será hoje, valendo R$2 milhões. E para fechar, Mega Sena, concurso de número 3.032. As dezenas foram 08, 12, 23, 27, 42 e 43. Ninguém acertou 6 dezenas. Prêmio acumulou agora para amanhã em R$35 milhões. 54 apostas acertaram 5 números, cada uma vai levar R$29.764,89. 3.918 apostas acertaram 4 números, o prêmio será de R$676,21 para cada uma. Só lembrando que as apostas podem ser feitas diretamente nas agências lotéricas, credenciadas pela Caixa e também pela internet.
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0: E para encerrar mais uma edição do JVN, vamos falar de futebol. Enquanto aguardamos a grande final da Copa do Mundo 2026 entre Argentina e Espanha, vamos de Brasileirão. Ontem, pela Série B, o CRB venceu o Náutico pelo placar de 2-1. O Vitória venceu a equipe do Vasco pelo placar de 1-0 pela Série A do Brasileirão. E, meus amigos, o jogo entre Botafogo e Santos foi uma chuva, né, de fatos e lances bizarros, mas que acabou dando a vitória de 2-1 para a equipe do Botafogo. Campeonato Brasileiro continua hoje. Pela Série B tem Juventude e Cuiabá, América Mineiro e Ceará, São Bernardo e Avaí, Fortaleza e Novo Horizontino, Londrina e Botafogo de Ribeirão Preto. Pela Série A no Brasileirão, hoje às 7:30 jogam Bahia e Chapecoense. 8 horas tem Mirassol e Grêmio e também Fluminense e Bragantino. Obrigado pela sua audiência e confiança, fechando o JVN de hoje e da semana, agradecendo mais uma vez por você estar com a gente. Segunda-feira voltaremos com os principais fatos do Brasil e do mundo.
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12: 11:34.
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12: 11:37.

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6: Meio-dia e um.
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11: Alô, meus amigos, estamos chegando com mais uma edição do nosso Painel Flashback, a nossa viagem musical ao passado. Hoje, sexta-feira, mais uma viagem musical recordando músicas inesquecíveis, músicas que marcaram época. Iniciamos a nossa viagem musical nessa sexta-feira, relembrando canção escrita em 1982 por Doug James e Michael Bolton. Música que foi regravada por vários artistas ao redor do mundo em vários idiomas, tornando-se uma espécie de padrão pop moderno. Versões instrumentais da música foram gravadas com piano, guitarra, saxofone, flauta de pan, tambor de aço e caixa de música. E é com essa linda canção, que foi escrita em 82, mas lançada oficialmente em 1983, que iniciamos o nosso Painel Flashback nessa sexta-feira. Michael Bolton, How Am I Supposed to Live Without You? A nossa viagem musical está no ar pra você.
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1: Que voz, hein? Inconfundível. Whitney Houston. I Will Always Love You. Música maravilhosa, encerrando aqui a primeira sequência de hoje. O nosso painel volta rapidinho. Fique ligado.
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5: 12:16.
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5: Meio-dia e 20.
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1: E volta nessa sexta-feira ao som de Lionel Richie. How Long? Música linda, tem?
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2: Com saudade no seu rádio, Elton John, Skyline Pigeon, mais um grande clássico aqui no nosso Painel Flashback. O nosso programa volta já já, fique ligado, hein?
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6: 12:33.
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6: 12:37.
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2: Sexta-feira e a nossa viagem musical de volta no seu rádio ao som de Century, Love and Ride, mais um clássico.
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2: Que programa, hein? Que programa! Essa sexta-feira tá demais, hein? Fechando mais uma sequência, Dire Straits, Santas of Swing. Música linda de 1978. O nosso programa volta daqui a pouquinho. Tem mais, Dani Alexandre. Fique ligado, hein? Eu já volto.
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6: 12:51.

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2: Meio-dia e 54.
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5: Sextou aqui na Rádio Mais Ouvida da Cidade. Que audiência! Oba! É banda Queen, a voz marcante de Fred Mercury. Love You My Life, música maravilhosa.
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1: E fechando o nosso programa nesta sexta-feira, o som dançante do Snap, Rhythm is a Dancer, música e com certeza embalou bastante aí as discotecas no passado. O nosso programa vai ficando por aqui. Segundona tem mais Dani Alexandre, tem mais saudade no seu rádio. Um forte abraço, até semana que vem.
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2: 1:09. 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
6: A Prefeitura de Manaus decretou situação de emergência após o vazamento de gás estireno registrado na tarde desta quarta-feira, dia 15, em uma indústria do Distrito Industrial, na zona sul da capital. Logo após o decreto, a Prefeitura instalou um gabinete crise. Entre as medidas adotadas estão monitoramento de qualidade do ar, o acompanhamento das áreas afetadas e a orientação à população e o apoio às equipes que atuam na ocorrência. O prefeito de Manaus, Renato Júnior, alertou a população sobre a circulação nas proximidades do vazamento. É informação em tempo real.
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1: Uma e 13.
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5: Sintonia total. Bora! Sexta-feira gostosinha, cheirosinha aqui, né? Você sabe disso. Não vai caçar em outro canto, não, que você vai se arrepender depois, tá? Música e resenha, bebê. Chega junto, marcou lá.
6: Chega, porque vou falar do Cabo. Arraial do Cabo.
5: Ai, que susto.
6: Arraial do Cabo, Paulinho Esteves no Rio de Janeiro.
5: Cabo A tá ok.
6: Todo mundo sabe. Todo mundo sabe que Arraial do Cabo é lindo. É. Agora vem mais um reconhecimento internacional, Paulinha.
5: Opa!
6: O Portal do Atalaia, que fica lá em Arraial do Cabo, entrou para a lista das 50 melhores praias do planeta em 2026, Paulinha Esteves. O lugar é famoso pelo mar azul turquesa, areia, né? Ah, cara, aqueles mirantes que rendem excelentes fotos aí pro Instagram, né? Uma das fotos, um dos locais mais compartilhados do litoral brasileiro. Não é à toa que virou um dos cartões postais mais conhecidos da região dos Lagos do Rio. A conquista chega em um momento especial para o turismo fluminense. Só até maio, Paulinho Esteves, o Rio de Janeiro recebeu cerca de 1.200.000 turistas estrangeiros só no mês de maio. O maior número já registrado nesse período. Tá? E claro que essa lista está movimentando destinos como Arraial do Cabo, também Búzios e Cabo Frio. Mas que o prêmio, esse reconhecimento, coloca o litoral do Brasil, cara, em evidência e reforça que alguns dos cenários mais bonitos do planeta são... É nosso, papai. É nosso. Que a gente não venda pra outros países, né, Paulista?
5: Isso aí, nós já não sabemos. Nós já não garante, né?
6: Garante. Fala aí, Rio, sabe quem brilhou lá em maio antes de brilhar na Copa Domingo?
5: É.
6: A Shakira, que vem junto com a Anitta aqui, ó.

0: Drop Dead por aqui com Olivia Rodrigo. Ah, essa aqui tá na roda sem da Billboard, hein?
1: Tá,
0: sobe, desce, vai, minha. Volta, mas tá lá.
1: É, rapaz, ela fala sobre... O clipe foi gravado no Palácio de Versalhes da França.
0: Ô, louco.
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6: 1:27.
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5: 1:31.
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1: Bora, cama! É sexta-feira. Aqui é outra coisa. Também volta, hein? Na nossa sexta-feira do Sintonia, Paulinho Esteves.
0: Ai, papai. Chama.
1: Chama.
0: Bom. A gente sabe que o Pix é um parceiraço nosso do dia a dia, né? Um baita recurso que veio pra facilitar a nossa vida aí. Mas essa agilidade do Pix, Marcos Vinícius, além de transformar o nosso cotidiano, né? Acabou se tornando, infelizmente, um dos principais alvos aí dos criminosos que estão utilizando técnicas de engenharia pura, bebê. Pensa nos cara que tá, olha, se especializando no assunto, são os próprios criminosos. Segundo especialistas em segurança digital, a maioria dos prejuízos financeiros, Marcos Vinícius, decorre, obviamente, dos descuidos, né? E principalmente falhas de comportamento por parte dos usuários na hora de realizar as transações. O erro mais comum é o hábito de clicar ali nos links recebidos por canais informais, por exemplo, como SMS ou até mesmo aplicativos de mensagem, como o próprio famosinho do WhatsApp, né? E aí tem aquele pretextozinho, né? Atualizar seu dado, enfim. Lembrando que a gente já cansou de falar 500 mil vezes aqui, mas a gente não vai se cansar. Bancos, nenhuma instituição vai ficar mandando o link diretamente para você dessa forma, desse jeito, tá? Lembrando que tudo isso, qualquer atualização que você queira fazer, deve ser feita aí somente nos canais oficiais. Outra falha gravíssima é a falta de conferência minuciosa dos dados dos destinatários, por exemplo, como nome, CPF, CNPJ, antes de você digitar sua senha de envio, tá? No comércio ou em vendas aí pela internet, os criminosos também estão aplicando o golpe, Marcos, do falso comprovante ou até mesmo do Pix agendado, tá? Eles vão lá, mostram o agendamento e infelizmente acaba cancelando logo em seguida, tá? E aí, a recomendação é bem clara, né? É só liberar produtos após a checagem direta do seu extrato bancário. E para poder combater essas fraudes, o Banco Central implementou o sistema, Marcos, MED 2.0. Levem outra vez, 2.0. A nova ferramenta permite o bloqueio simultâneo e preventivo de recursos de várias contas diferentes, tá? Contendo aí a tática das quadrilhas de pulverizar o dinheiro roubado em tempo recorde. Então, pelo amor de Deus, a gente vai sempre aqui te alertar, relembrar você de não ficar clicando nesses links suspeitos. Olha bem os sites que você acessa para você não ter problemas futuros aí com o seu Pix, tá bom?
1: É isso aí. Bora.

0: enganado.
1: Dois enganados, Murilo Huff, bebê, oh, juntamente com ela, Marilinha Mendonça. Que delicinha de TBT, hein?
2: Bacana demais, boa sexta, gente. 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
6: 1:46.

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3: 1:48. 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
4: 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Já. De volta, sim, bora, bebê. Olha nós por aqui na resenha, no rolê, junto com você nessa sexta-feira. O que a gente vai tricotar agora,
5: mano? Ah, vamos tricotar a Juliette, Paulinho. Teve esportivo casamento da Juju com o Kaique Servani, que é português. Paulinho tá sendo planejado para ir além de uma celebração tradicional. A cerimônia foi idealizada para refletir a história do casal por meio da ala, vem, por meio da arte, tá? E das referências regionais. A lista de convidados também representará diferentes momentos da trajetória da artista, incluindo amigos da época que ela vivia na Paraíba. Aí vem a galera do BBB e também os famosos que vieram depois, por instância. Vai dar uma treta esse casamento, hein?
4: Meu Deus.
5: Embora, né, ela não fala muito sobre os padrinhos, ela só confirmou, Paulinha, que os nomes já foram definidos. Não fiz o convite oficial ainda, mas as pessoas sabem que serão, afirma Juliette. Aliás, o local escolhido para a celebração é a Capela de Nossa Senhora das Graças, que fica no Instituto Ricardo Grenan, em Recife, no Pernambuco.
4: Ela alto luxo,
5: que,
4: hein?
5: É. Ela disse que o casal faz questão de acompanhar tudo que rola em relação ao casamento. Não vai ter, tipo, terceiros envolvidos. Eles vão atrás de tudo pra ver. Local, ensaio e tal. Estão querendo mexer em tudo. Ela disse que o Kaique fica meio irritado, mas fala, tá bom, se você quer, a gente vai. Ele vai lá e mexe também.
4: Aliás, foi aí onde o João Gomes casou com a Ari Mirelli também, Marcos.
5: Olha que beleza. É. Paulinha, só que o João Gomes é de lá do Pernambuco. A Juliette não, né? Tá bom. Ó, uma das madrinhas... Segundo a Juliette, é a Anitta, tá? Ela confirmou que a Anitta vai ser uma delas.
4: Sério?
5: Diz ela.
4: Eita!
5: Tá bom, né?
4: Rapaz!
5: Ah, quer deixar melhor ainda essa situação?
4: É.
5: Bora de

0: Kellani, Brasil. Bora, chama que é sexta-feira. Chama nós pro churras do fim de semana. Que a gente leva a nossa barriga, com certeza.
1: Chama no grau. Quem vai dar pilote de sucesso?
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2: 2:02.
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8: Olá, aqui é Luan Costa e aqui você fica sempre bem informado. Pelo menos 90 pessoas podem ser beneficiadas se novos pedidos de reconhecimento e indenização por crimes cometidos durante a ditadura militar voltarem a ser analisados. Avaliação da Procuradoria Federal dos Direitos do Cidadão, órgão do Ministério Público Federal. Em nota técnica divulgada esta semana, a Procuradoria defende que a Comissão Especial sobre Mortos e Desaparecidos Políticos possa receber e examinar novos pedidos, mesmo depois do fim dos prazos previstos na lei. E entre os casos que podem ser revistos estão os de vítima já identificadas pela Comissão Nacional da Verdade, mas que ainda não tiveram reconhecimento oficial ou reparação financeira.
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0: pro dia a dia.
1: Eu acho que passando 5 minutos reclamando já vira, viu?
0: É disso que a gente vai falar justamente daqui a pouquinho. Bom, esse demais. Hábito que a gente tem de reclamar o tempo todo, Brasil.
1: Ah, daqui a pouco você conta,

0: de tchau.
1: Nossa.
0: O Zeneto e Cristiano. Ela tchau, tchau, tchau.
1: Falta de tchau. É um belo nome de canção.
0: É um belo nome.
1: Gostei, gostei.
0: Falta de tchau. Vocês e Deus. Olha que beleza.
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5: 2:21.
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5: 2:24.

0: trânsito, da vida, reclama se tá vivo e só não reclama depois que morreu porque a gente não fala.
1: A gente reclama muito, né, Paulinho Esteves?
2: Se tá sol, se tá chovendo, se tá calor, se tá nevando. É, Brasil, difícil, viu?
0: É.
2: Mas, de fato, quando que isso se torna um problema, né? Você é do tipo que reclama de tudo ou convive com alguém assim? Hã? Saiba que o ato de se queixar aí, ó, o tempo todo, reclama, reclama, reclama, vai muito além do simples mau humor. Não é simples, não. Mau humor é um negócio sério, tá? Uma pesquisa da Universidade de Stanford revelou que as reclamações crônicas, Marcos Vinícius, geram efeitos fisiológicos reais no nosso corpo. Cara, isso aqui não é balela não, tá? É real mesmo. Ou seja, viver reclamando pode, literalmente, prejudicar a nossa saúde física e principalmente mental, tá? Mas os especialistas também fazem um alerta bastante importante aqui, tá? Não se trata de você sair também engolindo tudo, engolindo sapo e abaixando a cabeça, não, tá? Reclamar tudo bem, faz parte da vida, faz parte do nosso dia a dia. Ajuda a aliviar a tensão, ainda mais quando a gente encontra um amigo pra reclamar, ele que aguente, né? Mas ajuda também a sinalizar quando algo está errado. A linha que separa esse desabafo saudável de um comportamento tóxico está na utilidade da queixa, tá? A orientação é fazer uma pausa antes de falar e avaliar se aquela reclamação pode trazer algo de bom ou propor uma solução direta, tá? Se for apenas para poder repetir um ciclo de negatividade, o hábito pode estar intoxicando você e também as pessoas ao seu redor, tá? Então, da próxima vez que um impulso de reclamar surgir aí no seu dia a dia, vale fazer a pergunta. Isso vai resolver o problema? Se a resposta for não, talvez seja a hora de você mudar o seu foco. Tá bom?
0: Gostei. Bonito. Importante. Necessário.
2: Importante. A gente tem que ter essa alta percepção dos nossos próprios atos.
0: É verdade. Tchau.

0: The Sura, olha ela, Marina Sena por aqui brilhando no palco do Sintonia dessa sexta-feira.
1: A mozão do Juliano Floss, que gosta do subaco dela.
0: O cheiro a subaco, né?
1: Maiara, vem com a...
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4: 2:39.
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10: Risadinha do
11: Por que japonês não sente frio quando dorme? Porque ele dorme com a japona, né?
12: Você acabou de ouvir risadinha!
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1: Duas e 43.
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5: Olha o bloquinho do sucesso. Estamos de volta aqui no Sintonia Total. Nosso último bloquinho dessa sexta-feira. Ainda tem mais, papai.
6: É, Brasil. E quando a gente pensa que não vai ficar pior.
5: Aí piora.
6: Pior.
5: Aí piora.
6: É, eu acho que o Tiririca, ele foi muito triste naquele comentário dele. Pior que tá, não fica? Fica.
5: Fica.
6: Fica. Fica. Ou se fica.
5: Tem bom, gente que faz ficar.
6: André Sourac, Marcos Vinícius.
5: Ai, não.
6: Ela pintando em campo agora aqui no Sintonia Total. Como a gente bem trouxe aqui em outras edições, né? Ela tá se aventurando aí na sua carreira musical. E agora ela lançou seu mais novo EP, intitulado de Madame Satã.
5: Nossa.
6: Uau, que macabro. Assinado pelo seu alter ego, MC Mola. Meu Deus. O projeto marca aí a transição da influenciadora do funk agora para o gênero pop.
5: Ah não, ela saiu já.
6: Já. Composto por 3 faixas autorais. Ai meu Deus. Marcos, o trabalho aqui, ó, traz letras que aborda temas tensos como fé, culpa, religião e blá, blá, blá, blá, e bam, bam, bam, caixa de fósforo.
5: Ela não consegue deixar o passado pra trás, né?
6: Não consegue, não consegue. Segundo Andressa, tá? O projeto funciona como uma espécie de acerto de contas com o seu passado e com a imagem de santidade que tentou sustentar publicamente por tantos anos.
5: Eu acho que foi uns 3 anos no máximo, né? Mas tá bom.
6: Em tom de desabafo, ela afirmou que passou muito tempo se anulando pra poder caber num espaço que não era seu e pelo visto continua, porque cabendo nesse trem de música funk aí, pelo amor de Deus. E que perdeu mais dinheiro tentando ser santa do que assumindo a sua verdadeira identidade. O EP, Marcos, vamos falar dele, tá? Traz músicas como, abre aspas, Expulsa do Céu, ai que beleza, Cigana de Fé e Bruxa, tá? Com o lançamento, Andressa reforça que não busca mais a aprovação do público e que prefere ser rotulada como polêmica ou até mesmo exagerada a ter que se anular novamente para poder simplesmente agradar os outros. Lembrando que o EP já está disponível nas plataformas digitais e o meu maior medo até o presente momento é encontrar essas músicas aqui no programa.
5: Tomara que não. Maluma!
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0: Menos é mais!
1: Modo avião, bebê! Tchê e menos é mais! Vambora, vambora! Chega.
2: Vamos pro modo avião, Paulista!
1: Vamos pro modo avião!
2: Bom fim de semana pra todo mundo, curtam demais! Aproveitem, se divirtam, relaxem, viajem, descansem, gritem, fazem... E a gente se encontra. Aliás, vai ser fim de semana de fim de Copa. E segue a vida que a gente não tá lá, então. Né? É isso. Grande abraço no coração de vocês.
1: Ai, Brasil. Tchau, bom fim de semana. Aproveita bastante e até a próxima edição. Valeu.

0: Obrigado. Linda.
1: Pega aí, Michel. Sucesso pra você.
2: Muito obrigado, Lauana. Obrigado.
0: Canta demais.
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5: 3 horas. 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
9: O Ministério Público do Estado do Rio de Janeiro denunciou à justiça 2 parlamentares da União Brasil e mais 8 pessoas pelos crimes de organização criminosa, fraudes em licitações, falsidade ideológica e lavagem de dinheiro. Nesta quinta-feira, 16, agentes da Coordenadoria de Segurança e Inteligência do MP foram à Assembleia Legislativa, à Câmara Municipal de São João de Mente, na Baixada Fluminense e endereços dos denunciados para cumprir mandatos de busca e apreensão expedidos pelo Tribunal de Justiça. Na casa do deputado estadual Rafael Nobre, foram apreendidos 21 mil em dinheiro e na residência do vereador Júlio Ricardo Santos Henrique, o Magrão Nobre, 45 mil, também em espécie.
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5: 3 e 4.

aí, turma! Começando por aqui mais uma sexta-feira maravilhosa, dia 17. Pra começar tem Simone Mendes, que eu sei. Sou Atlan Petro de segunda a sexta, então aumenta o volume, fica comigo que tá bom, hein? Só tem música boa aqui na sequência. Vamos lá!

0: Aqui é bom demais. Demais.
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7: 3:20.
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7: De volta na programação com Sorriso Maroto, Indiferença. Bora curtir porque é sexta, é dia de aproveitar.

0: Festa é sucesso, é pra comemorar.
1: Nayara e Maraísa!
2: Finalizando com Nayara Azevedo. Legal, bacana demais. Vamos fazer o seguinte, a gente vai pra um rápido intervalo, vamos ali tomar uma aguinha e daqui a pouquinho tem mais, tá? Não saia daí, voltamos já. Conexão.

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2: 3:33.
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0: é de coração. E aí, bora curtir? É o terceiro bloco, tá legal, tá bacana, tô gostando, hein? Vem comigo!
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0: uma gêmea. Só você. E aí, curtiu? Gostou? A gente vai para um rápido intervalo e voltamos já.
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6: 3:57.
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15: A Prefeitura de Manaus decretou situação de emergência após o vazamento de gás estireno registrado na tarde desta quarta-feira, dia 15, em uma indústria do Distrito Industrial, na zona sul da capital. Logo após o decreto, a Prefeitura instalou um gabinete crise. Entre as medidas adotadas estão monitoramento de qualidade do ar, o acompanhamento das áreas afetadas e a orientação à população e o apoio às equipes que atuam na ocorrência. O prefeito de Manaus, Renato Júnior, alertou a população sobre a circulação nas proximidades do vazamento. É informação em tempo real.
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6: 4:01.

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2: Tudo bem, tudo beleza? Estamos chegando por aqui com mais um Só Clássico Sertanejo. É sexta-feira. Bora tirar o pé do chão, né, gente? Bora comemorar. Bora curtir muita música sertaneja do passado, revisitando as memórias nesta sexta-feira, 17 de julho, aqui pelo Só Clássico Sertanejo. Moda boa nunca envelhece, vida patrimônio do nosso coração. Passa de pai para filho, passa de filho para neto, e com esse espírito de tradição que iniciamos mais uma sequência aqui do Só Clássico Sertanejo, uma mistura perfeita de décadas de ouro da música que marcaram a minha, sua, a nossa vida, e até hoje faz o sucesso se tornar ícone, se tornar hino. Pra gente começar bem o Só Clássico desta sexta, tem Christian Ralph, Ausência.

0: Por que brigamos? As Marcianas. Teve Ronaldo Viola e João Carvalho, amigo exemplar. Passou por aqui também o Rio Negro e Solimões, Frio da Madrugada. Linda, né? Christian e Ralph, Ausência. Clássico é clássico e nunca sai de moda, viu? Daqui a pouquinho a gente já volta e tem Cleiton e Camargo pra você.
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3: 4:17.
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5: 4:19.

Só clássico sertanejo aqui na programação da sua rádio. E olha, gente, quem ainda não participou do programa, fica à vontade. 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Você manda pra gente o seu alusão, você participa, você indica o seu som, você faz e acontece dentro da programação, inclusive dando a sua sugestão sobre o programa, viu? 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Tá chegando Cleiton e Camargo. Outra chance aqui no Só Clássico Sertanejo.

0: Linda, linda, linda. Lua e Flor, Carlos, César e Cristiano. Tivemos ainda Marlon e Maicon, Te Peço, Fica Comigo. Pião, Carreira e Zé Paulo, Crises de Ciúme. E Cleiton e Camargo, Outra Chance. Linda demais. Gente, daqui a pouquinho tem mais Só Clássico, hein? Já, já, a gente viaja no tempo pra matar saudade com Chitãozinho e Chororó.
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6: 4:36.
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6: 4:39.

As músicas que fizeram história, os sucessos que marcaram época. Estamos de volta com o Só Clássico Sertanejo e muita gente aqui participando, mandando alô, pedindo som, indicando sua música preferida. Volta você aqui junto com a gente, viu? pedidomusical.com.br pedidomusical.com.br. O Natanael tá aqui junto com a gente. Obrigado, Natanael. Tá mandando lá pra Leiva, o Marco Antônio, a Rita e todo mundo que tá lá curtindo a gente, valeu. Quem mais? O Douglas tá na nossa sintonia, mandando pra todo mundo aqui da cidade, pra toda a galera que tá curtindo a gente também na nossa região. Muito obrigado pela audiência e pelo carinho de vocês, valeu mesmo. É, Paulão, meu querido, tá aqui junto com a gente também, marcando presença, mandando pra Sandra, pro Neto, pro Vinícius, né? E também pra Helena, galera aí que tá na audiência também acompanhando e curtindo o Só Clássico desta sexta. Titão e Chororó chegando, Coisa de Amigo, aqui só as melhores do sertanejo.

0: Telefone no ar, Moda Bonita, Gino e Geno. Tivemos ainda Leonardo Refém, Juliano César, Ainda Existem Cowboys e Chitão Chororó, Coisa de Amigo. Esse é o Só Clássico Sertanejo. 2 horas com o melhor do modão.
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5: 4:54.
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5: 4:57.

já voltamos com o Só Clássico Sertanejo desta sexta-feira, 17 de julho, abrindo por aqui mais uma hora inteirinha de muita música boa, de muita saudade. Para começar bem, tem André e Andrade, Deixa as Águas Rolar.

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5: 5:15.

manhãs com só clássico sertanejo. Se a história de vida tem uma trilha sonora, com certeza ela passa aqui pelo só clássico sertanejo. Porque a música sertaneja fez e faz parte da vida de quase todo mundo, né? E é justamente por isso que a gente sempre abre espaço para os gigantes da música sertaneja tocarem aqui na nossa programação e você revisitar esse passado. Sucessos dos anos 80, 90, 2000. Basta você abrir o coração e se entregar a uma programação que é feita justamente para te fazer viajar no tempo. Eu e a Lua, Jânio e Júnior.

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4: 5:35.

clássico sertanejo, o melhor do passado, o melhor da música sertaneja de modão, os sucessos que fizeram história pra você. E ó, pode participar, tá bom? pedidomusical.com.br, acessa aí agora e já manda pra gente o seu alusão pras próximas edições do programa. Da boca pra fora, chegando Gilberto.

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3: 5:46.
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3: 5:48.

cantamos. E o Só Clássico Sertanejo também aqui com a gente, a Toninha, mandando pra Isabel. Obrigado, Isabel, Toninha, valeu pela companhia e audiência de todos vocês aqui junto com a gente, tá bom? O Leocádio também tá aqui na programação. Kleber, adoro curtir o programa de vocês todos os dias. Manda um abraço aí pro meu pai, o Ronei, pro meu tio Rosinei, pro Emerson, pro Ítalo e também pra minha mãe, a Maria. Sempre estamos ligados na programação de vocês. Oh, muito obrigado, viu? Valeu de coração pela sintonia e pelo carinho de todo mundo aí. Johnny tá aqui junto com a gente, mandando lá pro Edgar, pra esposa Fátima e pra todo mundo que tá na audiência. Bora cantar mais uma. 2-1, Amor Perfeito.

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1: O anjo do Senhor anunciou a Maria, e ela concebeu pelo Espírito Santo. Ave Maria, cheia de graças, o Senhor é convosco. Bendita sois vós entre as mulheres, bendito é o fruto do vosso ventre, Jesus. Santa Maria, Mãe de Deus, rogai por nós, pecadores, agora e na hora de nossa morte. Amém. Eis aqui a escrava do Senhor, faça-se em mim segundo a vossa palavra. Ave Maria, cheia de graças, o Senhor é convosco. Bendita sois vós entre as mulheres, bendito é o fruto do vosso ventre, Jesus. Santa Maria, Mãe de Deus, rogai por nós, pecadores, agora e na hora de nossa morte. Amém. E o Verbo Divino se fez carne e habitou entre nós. Ave Maria, cheia de graças, o Senhor é convosco. Bendita sois vós entre as mulheres. Bendito é o fruto do vosso ventre, Jesus. Santa Maria, Mãe de Deus, rogai por nós, pecadores, agora e na hora de nossa morte. Amém. Rogai por nós, Santa Mãe de Deus, para que sejamos dignos das promessas de Cristo. Amém. Oremos, infundi em nosso espírito a vossa graça, ó Pai. Vós que na anunciação do anjo nos revelastes a encarnação do vosso Filho, pela sua paixão e cruz, conduzi-nos à glória da ressurreição. Por Cristo nosso Senhor. Amém.

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0: Olá, que bom ter você por aqui novamente junto conosco em mais uma mensagem do dia. Aquela mensagem que a gente prepara com todo o carinho do mundo para levar até você. Positividade, alegria, motivação. E hoje eu quero começar esse momento especial te fazendo uma pergunta. Se você não viver a sua vida, quem vai viver por você? Ninguém pode sonhar os seus sonhos. Ninguém pode tomar as suas decisões. Ninguém pode enfrentar os seus desafios. Assim como ninguém pode tropeçar ou cair por você. As pessoas podem até te aconselhar, te apoiar, te ensinar, até caminhar ao seu lado. Mas existe um trecho da estrada que pertence somente a você. E este trecho é do começo ao fim. É por isso que viver tentando agradar todo mundo é um peso impossível de carregar na vida. Sempre haverá quem critique. Sempre haverá quem reclame. Quem duvide. Quem diga que não vai dar certo. E também haverá quem só apareça quando tudo estiver resolvido, batendo palmas e comemorando a sua vitória. Por isso, pare de gastar tanta energia tentando convencer as pessoas. Use essa energia para construir, para evoluir. No fim das contas, o resultado fala mais alto do que qualquer discussão. Enquanto alguns passam a vida procurando culpados, outros procuram soluções. Enquanto alguns esperam a oportunidade perfeita, outros transformam o que têm nas mãos em um novo começo. A vida recompensa, meus amigos, quem assume o controle da própria história. No dia em que você entender que ninguém, absolutamente ninguém, pode viver a sua vida em seu lugar, vai parar de esperar a aprovação de todos e começar a agir respeitando apenas a sua vontade e suas limitações. Porque a liberdade começa quando você deixa de perguntar o que os outros esperam de você e passa a perguntar o que você espera de você mesmo. Obrigado pela sua companhia e até segunda com mais uma
1: mensagem do dia.
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9: 6:10.
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17: Fala aí, galerinha! Top 10 tá chegando, trazendo pra você a partir de agora as mais tocadas e pedidas desta sexta-feira, 17 de julho, aqui na programação da sua rádio preferida. E olha que a gente tem um montão de música top, de música legal pra você ouvir, curtir e cantar, então fique à vontade! Pra começar, tem destaque, Ensina-me, Taeme e Thiago.
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0: de Brito e Samuel, Romance Rosa, oitava colocada, nona, Ferrugem, Arrependidaço, décima, Grupo Pixote, Primeira Noite, e ainda teve Ensina-me, Taeme e Thiago. Daqui a pouquinho a gente já volta com mais Top 10, hein? Daqui a pouquinho tem mais quatro posições.
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5: 6:24.
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5: 6:27.
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0: As mais, de volta aqui na sua rádio, com as músicas que estão bombando no momento e não saem da cabeça da galera. Tá preparado pra cantar mais uma? Foi mal, Deus. Hugo e Guilherme, sétima colocada.
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0: aqui no Top 10, Paula Fernandes, Amar de Novo. Quinta, Danilo e Davi, Não Mexe nas Minhas Gavetas. Sexta, Cleiton Romário, Não Namora com Zé Neto Cristiano. E a sétima, Hugo e Guilherme, Foi Mal Deus. A gente volta daqui a pouquinho. E aí se preparem, já já tem Top 3.
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5: 6:40.
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14: O que a banana falou para o tomate? 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
12: Você acabou de ouvir, risadinha!
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16: Seis e quarenta e quatro.
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0: Voltamos aqui com as mais pedidas e tocadas da sua rádio, as mais quentes do momento. Terceira posição tem Rick Juliano, Seja Ex.
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0: Retrovisor, Gustavo Lima, posição de número 2.
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0: E mais uma vez ele tá no centro das atenções nas redes sociais. Tô falando de MC Daniel. Mas dessa vez é por um outro motivo, gente. Depois de meses, né, em que a sua vida pessoal dominou as manchetes, Daniel voltou a repercutir nas redes sociais por um motivo diferente. Durante uma viagem, o funkeiro protagonizou um encontro emocionante com um menino que sonhava em conhecê-lo. O abraço entre os dois viralizou e conquistou milhares de internautas. Além de compartilhar registros da natureza, da cultura local e da convivência com moradores da região, o artista acabou chamando a atenção por um gesto espontâneo. Ao encontrar o garoto, MC Daniel parou para conversar, abraçou o fã e também demonstrou carinho pela família. Momento que rapidamente acabou repercutindo e ganhando espaço entre um dos vídeos mais comentados pelos seguidores nos últimos dias. Bora lá? Primeira colocada hoje?
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0: E a primeiríssima colocada aqui no Top 10, Simone Mendes, Direitos Iguais. Mais um sucessaço da nossa programação para você ouvir, curtir e cantar a todo momento. Continua pedindo, hein? Continua indicando. O Top 10 fica por aqui, a gente volta segunda-feira com muito mais sucesso aqui na sua rádio. Te espero, tá bom? Beijo, bom final de semana.
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0: Opa, cheguei. Programa Vibe Total. Ele mesmo. Ah, a diversão tá garantida a partir de agora, bebê. Muito som, muita resenha, mais emoção, mais alto astral, mais tudo. Por quê? Porque é sexta-feira, bebê. Faz barulho aí. Vem curtir o nosso Vibe Total desse 17 de julho, que tá sensacional. Euzinha na voz, Paula Esteves aqui junto com você. Prepara os ouvidos aí que tem uma baita playlist pra gente curtir por aqui, tá? E aqui no palco a gente já começa com eles. Fernando e Sorocaba, Hugo e Guilherme, Teus Segredos.
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Vibe total nesse rolezinho dessa sexta-feira. Tá de boa aí? Tá suave? Tá em casa? Tá no trampo? Tá nas suas atividades? Tá no rolê? Pedidomusical.com.br. Fala comigo, eu tô te esperando aqui, viu?

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0: Conquiada é todo mundo, hein? São elas por aqui, Rayane e Rafaela com Henrique e Juliano. Parceria de peso, né? Tudo que é destaque e sucesso passa por aqui no Vibe. Abração aqui pro Diego Novaes, que tá ouvindo a gente em Salvador, Bahia. A Clélia Alves ouvindo a gente na Paraíba. Que delícia de audiência.
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3: 8:40.
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1: Oito e quarenta e cinco.
0: Tamo junto, vem pro rolê, bebê. É sexta-feira, finalzão de semana já tá aí. Domingão tem a final da Copa do Mundo de 2026. Qual o seu palpite? Aliás, qual é a sua favorita? Quem que você acha que vai ganhar, hein? Vai de total. Brasil é que não é, né?

câmera lenta. São eles, os paulistas, brilhando aqui no nosso Vibe Total. Abração da turminha do Pernambuco, pessoal de Arco Verde marcando presença por aqui. A minha galera maravilhosa de Marataízes, Espírito Santo. Pessoal também aqui da Baixada Fluminense, no Rio de Janeiro, curtindo o nosso som.

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3: 9 horas.
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